0: vou botar é pra quebrar!
1: Eu sou Pedro aqui, vou botar é pra quebrar!

0: aniversariante!
1: Viva!
0: Padre Sérgio, antes da bênção, quero lhe agradecer pela comunhão.
2: Igreja é um solenizante.
0: A paróquia Nossa Senhora das Dores.
2: Parabéns para você. Chile, happy birthday to you, Versi Brasiliski.
0: Somos uma igreja só, somos católicos. O Senhor esteja convosco. E por intercessão da Virgem das Dores, padroeira e rainha de Manicoré, repita comigo: eu creio.
3: Eu creio.
0: E declaro. Que Manicoré pertence a Nossa Senhora das Dores.
3: Pertence a Nossa Senhora das
0: Dores.
3: E o mal.
0: E a maldade. Não prevalecerá.
3: Não prevalecerá.
0: Que desça sobre vós a bênção do Deus que é Pai, Filho e Espírito Santo.
3: Amém.
4: A alegria do Senhor seja a vossa força. Ide em paz, que o Senhor vos acompanhe. E viva Nossa Senhora das Dores!
2: 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Na koniec też było błogosławieństwo, było takie oddanie całego miasteczka właśnie w ręce Matki Boskiej Bolesnej. Już zespół dziecięcy śpiewa.